0: 21 horas e 15 minutos.
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2: Cada vez mais brasileiros têm acesso à internet móvel de última geração. Em menos de 4 anos desde o início da implantação comercial do 5G, o Brasil ultrapassou a marca de 1.500 municípios com acesso à cobertura. Segundo dados mais recentes do governo do Brasil, o sinal já está presente em 1.521 municípios, 3,5% acima da meta de 1.469 cidades prevista para este ano. A expectativa do Ministério das Comunicações é que, até o fim deste ano, a tecnologia esteja disponível para aproximadamente 80% da população brasileira. Segundo o ministro das Comunicações, Frederico de Siqueira Filho, a estratégia é fundamental para entregar políticas públicas essenciais à população.
3: Quando a gente leva conectividade, né, a gente está melhorando a segurança pública, melhora a cidadania, tem mais acesso a serviços digitais. Hoje, os principais serviços públicos hoje, está tudo no digital. O GovBR é a plataforma integradora do Brasil hoje, onde existem milhões de acessos diários. Precisa de conectividade.
2: O Ministério enxerga que o resultado é fruto dos investimentos realizados pelas operadoras após o leilão do 5G, a atuação coordenada junto à Agência Nacional de Telecomunicações, a Anatel, e a simplificação de regras para a instalação de infraestrutura, como antenas e redes de transmissão. Com todas as capitais já atendidas, os esforços agora se concentram em levar conectividade de alta velocidade para municípios de pequeno e médio porte. A partir do cronograma definido pela Anatel, a ampliação da cobertura prevê alcançar 30% das cidades com menos de 30 mil habitantes até dezembro de 2026, 60% em 2027, 90% em 2028 e chegará à universalização do serviço em 2029. Nesta semana, 4 empresas arremataram o leilão da faixa de 700 MHz por um total de R$23 milhões. O lote deve beneficiar mais de 864 localidades, principalmente áreas rurais e remotas, além de levar conectividade a cerca de 6.500 quilômetros de rodovias federais em 16 estados, com investimento estimado em R$2 bilhões. Reportagem Álvaro Couto.
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0: 21 horas e 17 minutos.
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0: 21h24.
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0: 21 horas e 28 minutos.
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0: 21 horas e 35 minutos.
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11: E 2 minutos.
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0: 22 horas e 9 minutos.
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0: 22 horas e 16 minutos.
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4: A cultura goiana estará presente na 21ª edição da Virada Cultural de São Paulo, nos dias 23 e 24 de maio. 9 projetos artísticos de Goiás foram selecionados para participar da programação do evento, realizado na capital paulista desde 2005. A participação dos artistas foi viabilizada por meio de edital da Secretaria de Estado da Cultura, com recursos da Política Nacional Aldir Blanc. Ao todo, foram destinados R$500 mil para a circulação dos projetos. Entre as atrações estão a exposição Brinquedoscópio, Brinquedos Ópticos e as Visualidades Goianas, do grupo Lanterna Mágica, além dos espetáculos de dança Contenção, do grupo 3 em Cena, e Dança Boba, da companhia Ateliê do Gesto. O Teatro Goiano também marca presença com contos de cativeiro do grupo Orum Aie Quilombo Cultural e Nick por Estradas Mundo Afora, de Júlio Van. Na música, a programação inclui shows do grupo Vida Seca, da banda Rats and King e da cantora Bruna Mendes, e do duo Entre Cordas, formado por Bororó Felipe e Vitor Batista. Segundo a secretária de Estado da Cultura, Yara Nunes, a participação dos artistas goianos amplia a presença da produção cultural do estado em um dos maiores eventos culturais do país. A virada cultural deste ano terá cerca de 1.200 shows, distribuídos em 21 palcos e 200 espaços culturais da cidade de São Paulo, com programação gratuita durante 24 horas. Os artistas goianos dividirão o espaço com nomes como Marina Sena, Luísa Sonza, Seu Jorge, Alexandre Pires, Péricles e Mano Tchau. Reportagem Marquesan Araújo.
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1: 22 horas e 21 minutos.
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2: 22:29.
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0: 22 horas e 35 minutos.
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1: Para o município de Águas Lindas de Goiás, sábado de sol pela parte da manhã, com muitas nuvens ao longo do dia, ficando o tempo nublado, noite com muitas nuvens. A temperatura mínima vai ser 17 graus e a máxima 27 graus. A umidade relativa do ar vai variar, chegando à máxima 85%, informou o Clima Tempo, Edna Del Monges.
2: Vinte e duas horas e 43 minutos.
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0: 22 horas e 57 minutos.
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1: Ok, galera, você está ouvindo o Haroldo Souza gravando seu segundo trabalho ao vivo para você. Simbora!

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1: O Congresso Nacional deve analisar nos próximos dias os vetos presidenciais à Lei de Diretrizes Orçamentárias de 2026, que impedem municípios inadimplentes de receber recursos federais. A informação foi confirmada pelo presidente do Senado, Davi Alcolumbre, durante a marcha à Brasília em defesa dos municípios, evento organizado pela Confederação Nacional de Municípios, a CNM. Segundo ele, a intenção é votar os dispositivos do chamado Veto 51 de 2025, que restringe transferências voluntárias da União e o envio de emendas parlamentares para prefeituras com pendências fiscais. Durante o evento, Alcolumbre afirmou que ele e o presidente da Câmara, Hugo Mota, devem organizar uma sessão do Congresso junto aos líderes partidários e ao governo para analisar os vetos. De acordo com o senador, dos municípios brasileiros com menos de 65 mil habitantes, cerca de 3.100 estão inadimplentes. O veto presidencial retirou 44 dispositivos da LDO, incluindo a autorização para que municípios inadimplentes de pequeno porte possam firmar convênios com a União. O governo justificou a decisão, alegando inconstitucionalidade e violação da Lei de Responsabilidade Fiscal. Ainda durante o encontro, Alcolumbre defendeu maior autonomia financeira para os municípios e afirmou que a pressão sobre as contas das prefeituras tem aumentado. O presidente da Câmara, Hugo Mota, também participou do evento e destacou propostas voltadas à assistência social, segurança pública, saúde e mobilidade urbana. Entre os temas citados estão o fortalecimento do Sistema Único de Assistência Social, medidas para reduzir o impacto dos precatórios nas contas municipais e investimentos em segurança pública e transporte coletivo. Hugo Mota também defendeu a destinação de recursos para os municípios por meio das emendas parlamentares. Segundo ele, os investimentos ajudam no financiamento de obras e serviços públicos e aproximam o orçamento federal das necessidades dos municípios. Reportagem Marquesan Araújo.
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0: 23 horas e 23 minutos.
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1: 23 horas e 29 minutos.
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0: agora, o tempo e a temperatura.
1: Para o município de Águas Lindas de Goiás, sábado de sol pela parte da manhã, com muitas nuvens ao longo do dia, ficando tempo nublado, noite com muitas nuvens. A temperatura mínima vai ser 17 graus e a máxima 27 graus. A umidade relativa do ar vai variar, chegando a máxima 85%, informou o Climatempo Edna Del Monges.
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2: 23:44.
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0: 23:52.
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0: 2 minutos. 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
1: 12:22.
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0: la stagione era tua, né?
1: Meia-noite e 42 minutos.

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0: 1 hora e 22 minutos.
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2: 1:29.
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0: 1 hora e 35 minutos.
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1: Para o município de Águas Lindas de Goiás, sábado de sol pela parte da manhã, com muitas nuvens ao longo do dia, ficando tempo nublado, noite com muitas nuvens. A temperatura mínima vai ser 17 graus e a máxima 27 graus. A umidade relativa do ar vai variar, chegando a máxima 85%, informou o Climatempo Edna Delmondes.
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7: Uma hora e 42 minutos.
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0: 3 minutos.
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2: 2:29.
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0: Quem gostou faz barulho aí, churrasco com fome.
1: Fernando Sorocaba, muito obrigado.
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2: Duas horas e 43 minutos.
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4: É, Márcio G, mas nada nessa vida é impossível.

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essa é uma das muitas histórias que acontecem comigo. 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Tudo isso sem contar o tremendo tapa que eu levei com a história do Splash. Mas essa história também é interessante, mora.

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2: 3 horas e 7 minutos.
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2: 3:15.
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4: O Brasil segue apresentando diferenças regionais importantes quando o assunto é qualidade de vida entre os municípios. É o que mostra um levantamento divulgado nesta quarta-feira, dia 20, pelo Instituto Imazon Instituições Parceiras, com base no Índice de Progresso Social, o IPS. O resultado mostra forte concentração regional. Entre os 20 municípios com melhor desempenho, 18 estão no Sul e Sudeste. Já entre os 20 últimos colocados, 19 ficam no Norte e Nordeste. Pelo terceiro ano consecutivo, Gavião Peixoto, no interior de São Paulo, aparece na primeira colocação. A cidade, que tem cerca de 4.800 habitantes, marcou 73,10 pontos, em uma escala que vai de 0 a 100. Na outra ponta do ranking está o Iramutã, em Roraima, com 42,44 pontos. Entre as capitais, Curitiba lidera com 71,29 pontos, seguida por Brasília e São Paulo. Na parte inferior da lista entre as capitais estão Macapá e Porto Velho. A média nacional do IPS em 2026 ficou em 63,40 pontos, com leve variação em relação aos anos anteriores. O IPS difere do PIB porque não mede apenas riqueza, mas também como as condições sociais e ambientais se refletem na vida da população. O estudo avaliou 5.570 municípios do país. O indicador considera 57 critérios sociais e ambientais a partir de dados de órgãos como IBGE, DataSus e INEP. Reportagem Marquesan Araújo.
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0: 3 horas e 23 minutos.
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0: 3 horas e 23 minutos.

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2: 3:29.
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1: Para o município de Águas Lindas de Goiás, sábado de sol pela parte da manhã, com muitas nuvens ao longo do dia, ficando tempo nublado, noite com muitas nuvens. A temperatura mínima vai ser 17 graus e a máxima 27 graus. A umidade relativa do ar vai variar, chegando à máxima 85%, informou o Climatempo Edna Delmondes.

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4: 3 horas e 44 minutos.

0: 3:57.
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0: 4:09.
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0: 4:17.
1: Quem olha a noite, vê a escuridão. Mas se você procurar o infinito, descobrirá que a escuridão não é um abismo. Amanhã chegará, e com ela a esperança.

0: 4:22.
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2: 4 horas e 29 minutos.
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0: 4:38.
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0: 5 horas e 2 minutos.
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2: 5 horas e 14 minutos.

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2: 5:29.
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1: Para o município de Águas Lindas de Goiás, sábado de sol pela parte da manhã, com muitas nuvens ao longo do dia, ficando tempo nublado, noite com muitas nuvens. A temperatura mínima vai ser 17 graus e a máxima 27 graus. A umidade relativa do ar vai variar, chegando à máxima 85%, informou o Clima Tempo, Edna Del Monges.
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8: 5 horas e 43 minutos.

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1: 5 horas e 49 minutos.
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0: 5:58.
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nos diz Jesus no Evangelho. Não, pode acontecer que ao retirar o joio arranqueis também o trigo. Deixai crescer um e outro até a colheita. Na Igreja de Cristo tem muito trigo, mas também tem joio. A nossa primeira tentação é querer fazer já uma limpeza, procurando arrancar tudo o que não seja trigo. No entanto, o Senhor, na sua prudência, não quer que façamos isso, pois, nos nossos juízos, provavelmente nos equivocaríamos e poderíamos destruir alguém bom pensando que era joio. Por isso, não devemos nos escandalizar que existam maus entre nós. O importante é que cada um verifique os seus frutos, pois talvez eu mesmo possa estar sendo um falso trigo e serei também um dia jogado fora. O Senhor te abençoe e te proteja em toda essa jornada. Gotas de Paz é Evangelização Católica dos Freis Capuchinhos do Paraguai.

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2: Bom dia e feliz sábado. Que Deus esteja no seu coração em todas as horas. E a sua palavra comande todos os seus passos.
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1: 6:14.
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1: A cultura goiana estará presente na 21ª edição da Virada Cultural de São Paulo, nos dias 23 e 24 de maio. 9 projetos artísticos de Goiás foram selecionados para participar da programação do evento, realizado na capital paulista desde 2005. A participação dos artistas foi viabilizada por meio de edital da Secretaria de Estado da Cultura, com recursos da Política Nacional Aldir Blanc. Ao todo, foram destinados R$500 mil para a circulação dos projetos. Entre as atrações estão a exposição Brinquedoscópio, Brinquedos Ópticos e as Visualidades Goianas, do grupo Lanterna Mágica, além dos espetáculos de dança Contenção, do grupo 3 em Cena, e Dança Boba, da companhia Ateliê do Gesto. O Teatro Goiano também marca presença com contos de cativeiro do grupo Orum Aie Quilombo Cultural e Nick por Estradas Mundo Afora, de Júlio Van. Na música, a programação inclui shows do grupo Vida Seca, da banda Red Sand King e da cantora Bruna Mendes, e do duo Entre Cordas, formado por Bororó Felipe e Vitor Batista. Segundo a secretária de Estado da Cultura, Yara Nunes, a participação dos artistas goianos amplia a presença da produção cultural do estado em um dos maiores eventos culturais do país. A virada cultural deste ano terá cerca de 1.200 shows, distribuídos em 21 palcos e 200 espaços culturais da cidade de São Paulo, com programação gratuita durante 24 horas. Os artistas goianos dividirão o espaço com nomes como Marina Sena, Luísa Sonza, Seu Jorge, Alexandre Pires, Péricles e Mano Tchau. Reportagem Marquesan Araújo.
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1: 6 horas e 22 minutos.
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1: 6:29.
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0: Uma das músicas mais pedidas de Hugo Pena e Gabriel.
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2: 6 horas e 34 minutos.
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1: 6:43.
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0: 6:59.
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3: 7 horas e 19 minutos.

0: 7:23.
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1: 7:29.
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2: Meus amigos, a gente não poderia deixar de contar um pouquinho da nossa história aqui, né? É um DVD de homenagens e nada melhor e mais justo do que a gente fazer uma homenagem ao nosso pai. Né? Para quem não sabe, nós éramos a dupla Everton e Leal, pai e filho. Ficamos no programa Raul Gil quase 3 anos, né? E é uma honra ter o senhor aqui com a gente, viu, pai?
3: Você nunca podia ficar de fora.
4: Que bom, eu fico feliz. Eu que agradeço a felicidade imensa de estar aqui com vocês. Agradeço
2: a Deus. Bora fazer essa homenagem, então.
4: E vamos fazer essa homenagem. Vamos lá?
2: Vamos lá.
4: Vamos cantar aí.

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1: Para o município de Águas Lindas de Goiás, sábado de sol pela parte da manhã, com muitas nuvens ao longo do dia, ficando tempo nublado, noite com muitas nuvens. A temperatura mínima vai ser 17 graus e a máxima 27 graus. A umidade relativa do ar vai variar, chegando a máxima 85%, informou o Climatempo Edna Del Monges.
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4: 7 horas e 44 minutos.
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1: 7:56.
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4: Bom dia e feliz sábado. Que Deus esteja no seu coração em todas as horas e a sua palavra comande todos os seus passos nesse dia.

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0: Legal, tá ficando bom.
1: Essa agora é só pra quem tá apaixonado, viu?
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3: O Brasil segue apresentando diferenças regionais importantes quando o assunto é qualidade de vida entre os municípios. É o que mostra um levantamento divulgado nesta quarta-feira, dia 20, pelo Instituto Imazon Instituições Parceiras, com base no Índice de Progresso Social, o IPS. O resultado mostra forte concentração regional. Entre os 20 municípios com melhor desempenho, 18 estão no Sul e Sudeste. Já entre os 20 últimos colocados, 19 ficam no Norte e Nordeste. Pelo terceiro ano consecutivo, Gavião Peixoto, no interior de São Paulo, aparece na primeira colocação. A cidade, que tem cerca de 4.800 habitantes, marcou 73,10 pontos, em uma escala que vai de 0 a 100. Na outra ponta do ranking está o Iramutã, em Roraima, com 42,44 pontos. Entre as capitais, Curitiba lidera com 71,29 pontos, seguida por Brasília e São Paulo. Na parte inferior da lista entre as capitais estão Macapá e Porto Velho. A média nacional do IPS em 2026 ficou em 63,40 pontos, com leve variação em relação aos anos anteriores. O IPS difere do PIB porque não mede apenas riqueza, mas ambientais se refletem na vida da população. O estudo avaliou 5.570 municípios do país. O indicador considera 57 critérios sociais e ambientais a partir de dados de órgãos como IBGE, DataSus e INEP. Reportagem Marquesan Araújo.
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1: 8 horas e 29 minutos.
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0: 8:42.
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0: Gini Geno!
1: Valeu!
2: Vamos deixar a galera decidir.
3: Isso.
2: O Brasil tá cheio de mulher querendo.
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0: 8:50.
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0: 8:56.
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2: 9:06.
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0: 9:17.
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2: O Brasil registrou em 2025 o maior número de cervejarias da série histórica. São 1.954 unidades distribuídas em 794 municípios, segundo o Anuário da Cerveja 2026, divulgado pelo Ministério da Agricultura e Pecuária. O levantamento aponta também que o setor chegou a 44.212 cervejas registradas, alta de 2,4% em um ano. O número de marcas também subiu e chegou a 56.170. No comércio exterior, as exportações somaram 315 milhões e 500 mil litros, uma queda de 5,1% em relação ao ano anterior. Mesmo assim, o valor exportado atingiu o recorde de 218 milhões e 400 mil dólares, indicando maior valor por litro. A cerveja brasileira foi exportada para 77 países, com quase todo o volume concentrado na América do Sul. O Paraguai respondeu por 62,3% das vendas. As importações também cresceram em volume, com a alta de 251,4%, chegando a 26 milhões e 300 mil litros. Os Estados Unidos lideram como principal fornecedor. No mercado de trabalho, o setor de bebidas ultrapassou 143 mil empregos diretos, sendo 41.976 na fabricação de malte, cerveja e chope. A produção nacional passou de 15 bilhões de litros em 2025, com quase um terço desse total formado por cervejas puro malte. O anuário destaca ainda o crescimento da cerveja sem glúten, com aumento superior a 400%, e a ampliação do mapeamento das cervejarias no país. O relatório consolida dados de produção, registros, comércio exterior e emprego do setor cervejeiro brasileiro. Reportagem Marquesan Araújo.
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2: 9:29.
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0: 9:35.
1: Kiki Chicabana e Wesley Safadão.
2: Ao vivo em Fortaleza, nostalgia.

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1: Para o município de Águas Lindas de Goiás, sábado de sol pela parte da manhã, com muitas nuvens ao longo do dia, ficando tempo nublado, noite com muitas nuvens. A temperatura mínima vai ser 17 graus e a máxima 27 graus. A umidade relativa do ar vai variar, chegando a máxima 85%, informou o Clima Tempo, Edna Del Monges.
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0: 10 horas e 11 minutos.
1: Momento 3.
0: 10 horas e 11 minutos.
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1: Momento 3.

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7: Momento 3.

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7: Momento 3.
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0: faz barulho pra Dibrito e Samuel aí, Goiânia!
1: Sem Goiânia, meu filho!
2: Momento 3.

0: faz barulho,
1: faz barulho, aí,
0: que honra vocês aqui, velho. Humberto e Ronaldo.
1: A gente agradece vocês aí.
2: Momento 3. 10 horas e 47 minutos.
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3: Momento 3.
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12: Para o município de Águas Lindas de Goiás, sábado de sol pela parte da manhã, com muitas nuvens ao longo do dia, ficando tempo nublado, noite com muitas nuvens. A temperatura mínima vai ser 17 graus e a máxima 27 graus. A umidade relativa do ar vai variar, chegando a máxima 85%, informou o Climatempo Edna Del Monges.
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0: 11 horas e 1 minuto.
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6: Momento 3.
7: Essa eu tenho certeza que você sabe, ó.

0: Momento 3.
1: Rapaziada, vocês já viram quem tá aí no pagode?
2: Ela tá achando que tá passando batida, meu
3: filho. Meu, ela só veio pra dançar um pagodinho. Deixa ela. Então, deixa ela.
1: Vamos embora.

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6: Momento 3.
7: Momento 3.

0: 101.3.
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12: Para o município de Águas Lindas de Goiás, sábado de sol pela parte da manhã, com muitas nuvens ao longo do dia, ficando tempo nublado, noite com muitas nuvens. A temperatura mínima vai ser 17 graus e a máxima 27 graus. A umidade relativa do ar vai variar, chegando a máxima 85%, informou o Climatempo Edna Del Monges.
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1: 11 horas e 47 minutos.
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0: município de Águas Lindas de Goiás, sábado de sol pela parte da manhã, com muitas nuvens ao longo do dia, ficando tempo nublado, noite com muitas nuvens. A temperatura mínima vai ser 17 graus e a máxima 27 graus. A umidade relativa do ar vai variar, chegando a máxima 85%, informou o Climatempo Edna Delmondes.
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0: Meio-dia e 15 minutos. 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
1: A cultura goiana estará presente na 21ª edição da Virada Cultural de São Paulo, nos dias 23 e 24 de maio. 9 projetos artísticos de Goiás foram selecionados para participar da programação do evento, realizado na capital paulista desde 2005. A participação dos artistas foi viabilizada por meio de edital da Secretaria de Estado da Cultura, com recursos da Política Nacional Aldir Blanc. Ao todo, foram destinados R$500 mil para a circulação dos projetos. Entre as atrações estão a exposição Brinquedoscópio, Brinquedos Ópticos e as Visualidades Goianas, do grupo Lanterna Mágica, além dos espetáculos de dança Contenção, do grupo 3 em Cena, e Dança Boba, da companhia Ateliê do Gesto. O Teatro Goiano também marca presença com contos de cativeiro do grupo Orum Aie Quilombo Cultural e Nick por Estradas Mundo Afora, de Júlio Van. Na música, a programação inclui shows do grupo Vida Seca, da banda Reds and King e da cantora Bruna Mendes, e do duo Entre Cordas, formado por Bororó Felipe e Vitor Batista. Segundo a secretária de Estado da Cultura, Yara Nunes, a participação dos artistas goianos amplia a presença da produção cultural do estado em um dos maiores eventos culturais do país. A virada cultural deste ano terá cerca de 1.200 shows, distribuídos em 21 palcos e 200 espaços culturais da cidade de São Paulo, com programação gratuita durante 24 horas. Os artistas goianos dividirão o espaço com nomes como Marina Sena, Luísa Sonza, Seu Jorge, Alexandre Pires, Péricles e Mano Tchau. Reportagem Marquesan Araújo.
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1: Meio-dia e 21 minutos.
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0: microfoneiro testado.
1: Rapaz, o homem é bom, hein?
2: Eu tô sabendo de uma, exposição que vai ter na cidade do lado, Se me perguntar, eu vou falar o quê? Que eu já tô arrumando.

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2: 13 horas e 7 minutos.
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0: 15 minutos. 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
1: O Congresso Nacional deve analisar nos próximos dias os vetos presidenciais à Lei de Diretrizes Orçamentárias de 2026, que impedem municípios inadimplentes de receber recursos federais. A informação foi confirmada pelo presidente do Senado, Davi Alcolumbre, durante a marcha à Brasília em defesa dos municípios, evento organizado pela Confederação Nacional de Municípios, a CNM. Segundo ele, a intenção é votar os dispositivos do chamado Veto 51 de 2025, que restringe transferências voluntárias da União e o envio de emendas parlamentares para prefeituras com pendências fiscais. Durante o evento, Alcolumbre afirmou que ele e o presidente da Câmara, Hugo Mota, devem organizar uma sessão do Congresso junto aos líderes partidários e ao governo para analisar os vetos. De acordo com o senador, dos municípios brasileiros com menos de 65 mil habitantes, cerca de 3.100 estão inadimplentes. O veto presidencial retirou 44 dispositivos da LDO, incluindo a autorização para que municípios inadimplentes de pequeno porte possam firmar convênios com a União. O governo justificou a decisão, alegando inconstitucionalidade e violação da Lei de Responsabilidade Fiscal. Ainda durante o encontro, Alcolumbre defendeu maior autonomia financeira para os municípios e afirmou que a pressão sobre as contas das prefeituras tem aumentado. O presidente da Câmara, Hugo Mota, também participou do evento e destacou propostas voltadas à assistência social, segurança pública, saúde e mobilidade urbana. Entre os temas citados estão o fortalecimento do Sistema Único de Assistência Social, medidas para reduzir o impacto dos precatórios nas contas municipais e investimentos em segurança pública e transporte coletivo. Hugo Mota também defendeu a destinação de recursos para os municípios por meio das emendas parlamentares. Segundo ele, os investimentos ajudam no financiamento de obras e serviços públicos e aproximam o orçamento federal das necessidades dos municípios. Reportagem Marquesan Araújo.
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0: Muito obrigado, meu irmão. Muito obrigado. Que honra, que honra.
1: 13 horas e 38 minutos.

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1: Para o município de Águas Lindas de Goiás, sábado de sol pela parte da manhã, com muitas nuvens ao longo do dia, ficando tempo nublado, noite com muitas nuvens. A temperatura mínima vai ser 17 graus e a máxima 27 graus. A umidade relativa do ar vai variar, chegando a máxima 85%, informou o Climatempo Edna Delmondes.
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2: 13 horas e 44 minutos.

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5: 14 horas é a nossa e 2 minutos.
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1: 14 horas e 21 minutos.
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1: 14 horas e 29 minutos.
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0: 14:55.
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0: 14:58.
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3: 15 horas e 4 minutos.
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2: 15 horas e 9 minutos.

0: 15:17.
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2: O Brasil segue apresentando diferenças regionais importantes quando o assunto é qualidade de vida entre os municípios. É o que mostra um levantamento divulgado nesta quarta-feira, dia 20, pelo Instituto Imazon Instituições Parceiras, com base no Índice de Progresso Social, o IPS. O resultado mostra forte concentração regional. Entre os 20 municípios com melhor desempenho, 18 estão no Sul e Sudeste. Já entre os 20 últimos colocados, 19 ficam no Norte e Nordeste. Pelo terceiro ano consecutivo, Gavião Peixoto, no interior de São Paulo, aparece na primeira colocação. A cidade, que tem cerca de 4.800 habitantes, marcou 73,10 pontos, em uma escala que vai de 0 a 100. Na outra ponta do ranking está o Iramutã, em Roraima, com 42,44 pontos. Entre as capitais, Curitiba lidera com 71,29 pontos, seguida por Brasília e São Paulo. Na parte inferior da lista entre as capitais estão Macapá e Porto Velho. A média nacional do IPS em 2026 ficou em 63,40 pontos, com leve variação em relação aos anos anteriores. O IPS difere do PIB porque não mede apenas riqueza, mas também como as condições sociais e ambientais se refletem na vida da população. O estudo avaliou 5.570 municípios do país. O indicador considera 57 critérios sociais e ambientais a partir de dados de órgãos como IBGE, DataSus e INEP. Reportagem Marquesan Araújo.
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1: 15:29.
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6: 15 horas e 31 minutos.
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0: 15:35.
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1: Para o município de Águas Lindas de Goiás, sábado de sol pela parte da manhã, com muitas nuvens ao longo do dia, ficando tempo nublado, noite com muitas nuvens. A temperatura mínima vai ser 17 graus e a máxima 27 graus. A umidade relativa do ar vai variar, chegando a máxima 85%, informou o Climatempo Edna Del Monges.
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4: 15 horas e 43 minutos.
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0: 15:56.
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3: E 2 minutos.
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0: 16:08.
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0: 16h15.
1: Alô, galera de todo o Brasil. Quero aproveitar e mandar um abraço especial para todos vocês que curtem a música do Júlio Nascimento. E nada melhor, estou aqui na casa do meu grande amigo Geraldo, da minha gravadora Gema, bebendo aquele uísque e ouvindo aquelas músicas, velhas canções que vocês conhecem, que é mais ou menos assim. Obrigado! Obrigado!

Boa tarde, Águas Lindas. Sabadão, 23 de maio de 2026, agora 16 horas, 19 minutos. Já está rolando o Melhor do Brega aqui na Vizinhança FM, o programa Rádio Brega. E agora na minha apresentação, Fernando Gomes, a voz brega do rádio, te fazendo companhia nessa tarde, tocando muito sucesso para você. 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Muito obrigado a você que nos acompanha em casa, no carro, no trabalho, através das nossas plataformas digitais www.radiovizinhança.com.br, www.fgnews.net e www.pioneirosdoesporte.com. Lá você encontra o player da melhor programação do rádio de Águas Lindas de Goiás, Vizinhança FM. Mandar um abraço especial a todos os cachaceiros aí em qualquer ponto aí da cidade, tomando aquela cerveja estupidamente gelada ou tomando aquela brejeira zona, né? Os botequins. De onde você tá tomando um, hein? Liga pra nós, 61993056032, 61993056032, né? Mande a sua mensagem de áudio aqui pro nosso WhatsApp. Também temos o nosso Fale Comigo, 999-19-3172, 999-19-3172, você pedindo a sua preferida. E também o nosso telefone 2017-8838, 2017-8838, peça a sua preferida e a gente toca com muito carinho para você. Seis horas 21 minutos e vamos de sucesso. Vamos tocar aqui Reginaldo Rossi, né, em plena lua de mel. Logo em seguida também vamos curtir aqui o Zé Carlos, Corno Aventureiro e Silvio Max cantando Não Faça Mais Amor. 16 horas 21 minutos, boa tarde, Águas Lindas.

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1: 16 horas e 25 minutos.

0: 16 horas.
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Vizinhança FM, agora 16 horas 37 minutos. 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

16 horas 38 minutos e vamos de sucesso. Vamos tocar aqui Paulo Sérgio, a música Desiludido. Logo em seguida também vamos tocar aqui Evaldo Braga, Sorria, Sorria. E Agnaldo Timóteo cantando Meu Grito. Agora 16 horas 38 minutos.

16 horas 47 minutos, o melhor do brega é aqui na Vizinhança FM. E vamos de sucesso, vamos de sucesso. Vamos tocar aqui o mais amado do Brasil, o Amado Batista, Seresteiro das Noites. Logo em seguida também vamos curtir aqui o Antônio Cearense, com sucesso de 1983, Meu Telefone Quebrou. E Carlos Santos cantando O Remador. 16 horas 47 minutos.

0: 16:57.
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Vizinhança FM, agora 17 horas 4 minutos. Você que não ligou, ligue e participe. 2017-8838, 2017-8838. E também o nosso SAP, fale comigo, 999-19-3172. 999-19-3172 e o 61993-05-6032. 61993-05-6032. Ligue, participe, peça o seu sucesso, né? E a gente toca com muito carinho pra você. Sete horas, 5 minutos e vamos de sucesso, vamos tocar aqui o Denis Braga, atriz de novela. Logo em seguida também vamos curtir aqui o Bartô Galeno, Saudade de Rosa. E também o Anel Gomes cantando a música Maura. 17 horas, 5 minutos.

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2: 17 horas e 8 minutos.

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1: Dezessete horas e 15 minutos.
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3: A cultura goiana estará presente na 21ª edição da Virada Cultural de São Paulo, nos dias 23 e 24 de maio. 9 projetos artísticos de Goiás foram selecionados para participar da programação do evento, realizado na capital paulista desde 2005. A participação dos artistas foi viabilizada por meio de edital da Secretaria de Estado da Cultura, com recursos da Política Nacional Aldir Blanc. Ao todo, foram destinados R$500 mil para a circulação dos projetos. Entre as atrações estão a exposição Brinquedoscópio, Brinquedos Ópticos e as Visualidades Goianas, do grupo Lanterna Mágica, além dos espetáculos de dança Contenção, do grupo 3 em Cena, e Dança Boba, da companhia Ateliê do Gesto. O Teatro Goiano também marca presença com Contos de Cativeiro, do grupo Orum Aie Quilombo Cultural e Nick por Estradas Mundo Afora, de Júlio Van. Na música, a programação inclui shows do grupo Vida Seca, da banda Red Sand King e da cantora Bruna Mendes, e do duo Entre Cordas, formado por Bororó Felipe e Vitor Batista. Segundo a secretária de Estado da Cultura, Yara Nunes, a participação dos artistas goianos amplia a presença da produção cultural do estado em um dos maiores eventos culturais do país. A virada cultural deste ano terá cerca de 1.200 shows, distribuídos em 21 palcos e 200 espaços culturais da cidade de São Paulo, com programação gratuita durante 24 horas. Os artistas goianos dividirão o espaço com nomes como Marina Sena, Luísa Sonza, Seu Jorge, Alexandre Pires, Péricles e Mano Tchau. Reportagem Marquesan Araújo.
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Vizinhança FM, agora 17 horas 32 minutos. Você curtiu aí Lilian, Sou Rebelde. Logo em seguida também você curtiu aí o Júlio César com a canção Tu. E Giliardi cantando Pouco a Pouco, deixando aqui o seu recado musical. 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Mandar um abraço especial à minha mãe Socorro, minha tia Cida, né, e todos lá curtindo a programação Vizinhança FM. Nosso muito obrigado. Horas 33 minutos e vamos de sucesso. Vamos tocar aqui o Marcelo Reis, Placa de Venda. Logo em seguida também vamos curtir aqui o Ivan Petter, Tudo Isso Porque Te Amo. E Bruce Valdo cantando a música Briga Comigo. 17 horas 33 minutos.

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3: 17 horas e 44 minutos.
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5: Para o município de Águas Lindas de Goiás, sábado de sol pela parte da manhã, com muitas nuvens ao longo do dia, ficando tempo nublado, noite com muitas nuvens. A temperatura mínima vai ser 17 graus e a máxima 27 graus. A umidade relativa do ar vai variar, chegando a máxima 85%, informou o Climatempo Edna Delmondes.
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Vizinhança FM, agora 17 horas 45 minutos e vamos de sucesso, vamos de sucesso. Vamos tocar aqui o Bena Brasil, né, com novo ritmo, o Cerebrega. É, vamos tocar aqui um pupurri dele, começando com a música Pega o Telefone, Papudinho, Agora Eu Sei. Logo em seguida também vamos curtir aqui Ailton Henrique, Pode Dar Play e Diana Sonora cantando Coração Emocionado. 17 horas 45 minutos.

0: 17h58.
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Vizinhança FM, agora 17 horas 59 minutos. E eu vou me despedindo por aqui, prometendo voltar sábado que vem com o melhor do Bregão aqui na Vizinhança FM. 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O nosso muito obrigado. Por hoje é só, pessoal. Que Deus nos abençoe e nos guarde, que Ele nos dê a sua paz. Fiquem todos com Deus. Um bom restante de sábado. Continue com a programação Vizinhança FM, a programação que é feita especialmente para vocês. É, logo mais, às 8 da noite, sábado em festa. Agora fique com Agito Legal, é a próxima atração aqui na Vizinhança FM. Tchau, tchau, pessoal!

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1: 22 minutos.
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0: 18h28.
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0: 18:51.
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3: Dominic Marte, what the real king.

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2: 19 horas e 8 minutos.
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0: 19h15.
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3: O Brasil segue apresentando diferenças regionais importantes quando o assunto é qualidade de vida entre os municípios. É o que mostra um levantamento divulgado nesta quarta-feira, dia 20, pelo Instituto Imazon Instituições Parceiras, com base no Índice de Progresso Social, o IPS. O resultado mostra forte concentração regional. Entre os 20 municípios com melhor desempenho, 18 estão no Sul e Sudeste. Já entre os 20 últimos colocados, 19 ficam no Norte e Nordeste. Pelo terceiro ano consecutivo, Gavião Peixoto, no interior de São Paulo, aparece na primeira colocação. A cidade, que tem cerca de 4.800 habitantes, marcou 73,10 pontos, em uma escala que vai de 0 a 100. Na outra ponta do ranking está o Iramutã, em Roraima, com 42,44 pontos. Entre as capitais, Curitiba lidera com 71,29 pontos, seguida por Brasília e São Paulo. Na parte inferior da lista entre as capitais estão Macapá e Porto Velho. A média nacional do IPS em 2026 ficou em 63,40 pontos, com leve variação em relação aos anos anteriores. O IPS difere do PIB porque não mede apenas riqueza, mas também como as condições sociais e ambientais se refletem na vida da população. O estudo avaliou 5.570 municípios do país. O indicador considera 57 critérios sociais e ambientais a partir de dados de órgãos como IBGE, DataSus e INEP. Reportagem Marquesan Araújo.
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0: 19h17.
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1: Para este domingo, no município de Águas Lindas de Goiás, sol com muitas nuvens ao longo do dia, ficando o tempo nublado, noite com muitas nuvens. A temperatura mínima vai ser 18 graus e a máxima 27 graus. A umidade relativa do ar vai variar, chegando à máxima 73%, informou o Climatempo Edna Del Monges.
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1: Não decepciona. Faz diferente. 19 horas e 45 minutos.
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0: 19 horas e 58 minutos.
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2: 20 horas e 2 minutos.

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1: 20 horas e 15 minutos.
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3: O Brasil registrou em 2025 o maior número de cervejarias da série histórica. São 1.954 unidades distribuídas em 794 municípios, segundo o Anuário da Cerveja 2026, divulgado pelo Ministério da Agricultura e Pecuária. O levantamento aponta também que o setor chegou a 44.212 cervejas registradas, alta de 2,4% em um ano. O número de marcas também subiu e chegou a 56.170. No comércio exterior, as exportações somaram 315 milhões e 500 mil litros,

0: milhões e 500 mil litros, 6 milhões e 300 mil litros. Os Estados Unidos lideram como principal fornecedor. No mercado de trabalho, o setor de bebidas ultrapassou 143 mil empregos diretos, sendo 41.976 na fabricação de malte, cerveja e chope. A produção nacional passou de 15 bilhões de litros em 2025, com quase um terço desse total formado por cervejas puro malte. O anuário destaca ainda o crescimento das cervejas sem glúten, com aumento superior a 400%, e a ampliação do mapeamento das cervejarias no país. O relatório consolida dados de produção, registros, comércio exterior e emprego do setor cervejeiro brasileiro. Reportagem Marquesan Araújo.
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1: 20:29.
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0: 20h35. 20h35.
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1: Para este domingo, no município de Águas Lindas de Goiás, sol com muitas nuvens ao longo do dia, ficando tempo nublado, noite com muitas nuvens. A temperatura mínima vai ser 18 graus e a máxima 27 graus. A umidade relativa do ar vai variar, chegando à máxima 73%, informou o Climatempo Edna Del Monges.
0: Vinte horas e 42 minutos.

0: 20h58.
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